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1: Uma calorosa saudação e agradecimento à polícia portuguesa.
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